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Boa viagem, acabaste de ouvir Stupid Song, Olivia Rodrigo. Bom dia, o meu nome é Joana Miranda e hoje vou estar a fazer-te companhia até às 11. Boa viagem, vais ficar com o Vague.

Vizinhos na Cidade FM com Casar é para Esquecer. Boa viagem, bom domingo. O meu nome é Joana Miranda e vou estar contigo até às 11. Agora vamos ouvir juntos Taylor Swift, Harry Styles e Plutónio.

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1: Boa viagem, acabaste de ouvir Pink Panthers e Zara Larsson com Stateside. O meu nome é Joana Miranda e hoje vou estar aqui a dar-te música. Vou estar a dar-te música. Já a seguir temos Missy Miles com Wet Bad Gang, Onelá. Temos J Balvin, Morado. Temos Karol G, a nova música Baby Wow. Temos Popular, de The Weeknd. Portanto, muita música, fica por aí. 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

Dai, Dai, Shakira e Burna Boy na tua Cidade FM. Boa viagem, já são 8:07 da manhã. Para quem está aqui desde as 7 comigo, muito obrigada pela companhia. Vamos continuar juntos a ouvir música já a seguir. Karol G, se antes te houvera conhecido.

0: Jamaican Bam Bam, Yugal e Solto na Cidade FM. Boa viagem e bom domingo. Meu nome é Joana Miranda e vou continuar a fazer-te companhia até às 11. Já a seguir, Richie Campbell e Plutónio com C'est la vie.
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Rain Dance, Dave e Thames, já são 9:06 da manhã. Boa viagem com a Cidade FM. Meu nome é Joana Miranda e sou eu que te estou a dar música neste domingo. Não é Vaiol, já a seguir de Bad Bunny, e depois ainda temos Tu na Tua de À Toa, Luís Trigueiro. Isto é um nome difícil.

Nova música de Adela, Ain't in LA. Não estão todas as baddies, não estão todas in LA. Às vezes estão em Lisboa também. Onelá, Missy Miles e Wet Bad Gang a tocar agora na tua Cidade FM.

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Olá, boa viagem, um ótimo domingo. Acabaste de ouvir a Olivia Dean com So Easy a tocar aqui na Cidade FM. O meu nome é Leonor Filipe e sou eu que te vou fazer companhia até às 4, sempre com muito boa música. E para além de boa música, trago-te também aqui novidades no mundo dos famosos. Vamos falar sobre The Weeknd, Genie, apostas para os Grammys, músicas novas e muito, muito mais. Por isso, continuai desse lado. E por falar em música nova, segues agora com a dela. Esta chama-se Nicole Kidman. Boa viagem!

Foram os incríveis vizinhos com Casara para esquecer de tocar aqui na Cidade FM. O meu nome é Leonor Filipe e já a seguir vamos falar de The Weeknd e Genie, porque eles decidiram fazer assim uma pequena surpresa aos fãs e cantar uma música que nunca tinham tocado ao vivo. Mas já a seguir falamos sobre isso, por agora segues viagem com o DJ Telly Wet Bad Gang. Esta chama-se Álcool e Prazer.

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1: Que o The Weeknd está em tour, isso nós já sabemos, até porque ele passou por Portugal nos dias 5 e 6 de setembro. Ele esteve cá com a sua After Hours Till Dawn Tour, mas o que nós não estávamos à espera é que ele fosse fazer assim uma pequena surpresa aos fãs na Coreia do Sul e decidiu trazer assim uma pequena convidada, uma convidada muito especial. Pois é, Jennie das Blackpink subiu ao palco para cantar com ele esta música que estás a ouvir agora. One of the Girls. Esta música saiu em 2023, mas os dois nunca tinham cantado juntos ao vivo, por isso eu imagino as reações dos fãs quando viram Jennie a entrar pelo palco. Eu tenho a certeza que foram ao rubro. E eu confesso que eu fiquei com pena de não ter estado lá, ok? Eu sei que The Weeknd passou por Portugal, mas ele não cantou esta música com Jennie ao vivo. Eu gostava muito de ter tido a oportunidade de vê-los aos dois em palco. Portanto, The Weeknd, quando voltares a Portugal de uma próxima vez, já sabes, traz a Jennie contigo, ok?
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Acabaste de ouvir Olivia Rodrigo com Stupid Song, uma das minhas favoritas a tocar aqui, na Cidade FM. Por aqui ficas comigo até às 4 e ficas agora também com Calema Dilcinho. Esta chama-se Leva Tudo. Boa viagem!

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Vai-te ouvir, posso até não te dar flores a tocar aqui, na Cidade FM. E eu até posso não te dar flores, ok? Mas posso contar-te tudo sobre a nova tour da Olivia Rodrigo, chama-se The Unravel Tour, e ela fez assim umas pequenas mudanças, e é já a seguir disso que vamos falar. Mas primeiro, abre espaço no carro e deixa entrar Chico da Tina, e eu tenho a certeza que conheces esta música muito bem. Chama-se Pega o Largo, boa viagem!

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1: E vamos então agora falar de Olivia Rodrigo, ou melhor, da sua nova tour. Chama-se The Unravel Tour e começou no mês passado, e logo assim nos primeiros concertos nós conseguimos perceber que esta tour vai dar que falar, porque está muito bem feita e ela também já conseguiu deixar-nos assim de boca aberta com uma das surpresas do espetáculo. Foi assim o momento em que a Olivia estava a cantar e começou a cair água em cima dela, e ela estava a utilizar assim um vestido que se desfez, revelando um segundo vestido por baixo. Os fãs adoraram este momento, está viral por todo o lado, mas as surpresas não ficaram por aqui, porque a Olivia decidiu agora recentemente fazer assim umas pequenas alterações à setlist da tour. Ela adicionou a música Getting Back pela primeira vez e trocou também a música So American por Love Is Embarrassing. E sinceramente, eu acho que estas mudanças não vão ficar por aqui. Ao que parece, a Olivia gosta assim de manter os fãs da expectativa, sem nunca saberem muito bem o que esperar do próximo concerto. E eu adoro artistas que são assim, porque assim, eu gosto de ir a um concerto e gosto de não saber bem o que vai acontecer. Vou dar um exemplo. A Taylor Swift esteve por cá com a The Eras Tour, e quando ela veio cá eu já sabia tudo o que ia acontecer, porque já estava por todo lado. A única coisa que ela mudou foi a música, a Surprise Song, e eu acho que ela fez isso muito bem. Mas termos sempre assim um elemento de surpresa nos concertos, eu acho que é ótimo. Portanto, Olivia Rodrigo, estou contigo.
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2: E já que há bocadinho estávamos a falar de Olívia Rodrigo, parece que podemos ter aqui assim uma pequena batalha de Olívias a caminho dos Grammys. Pois é, isto porquê? Porque Olívia Rodrigo e Olivia Dilles estão a ser apontadas como duas das grandes favoritas para os Grammys de 2027, principalmente naquelas que são, digamos, as categorias mais importantes, como o álbum do ano e também a música do ano. E de um lado temos a nossa Olivia Rodrigo, ela que já tem 3 Grammys e que este ano lançou o álbum You Simply Said For a Girl So In Love. E do outro lado temos também a nossa Olivia Dean, ela que ganhou o Grammy de melhor artista revelação este ano e que também continua a dar que falar muito com o seu álbum The Art of Loving. Ou seja, temos aqui duas propostas muito boas, duas Olivias, dois álbuns muito, muito fortes e, ao que tudo indica, podemos ter aqui assim uma disputa muito interessante. Acho que esta é a palavra certa. Agora, temos é que esperar assim um bocadinho, porque as nomeações oficiais já vão ser anunciadas no próximo mês, dia 16 de novembro, mas pronto, olha, já não falta assim tanto e eu acho mesmo que pelo menos em uma das categorias vamos ter assim um freio da frente entre elas. Acho que é

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Boa viagem ao som da Olivia Dean com o Sou Easy tocar aqui, da Cidade FM. Como é que estás aí desse lado? Eu espero que estejas a ter uma ótima viagem e também um ótimo domingo. Para Animal, ficas agora com a Relíquia do 2T.

Uma viagem, estás na Cidade FM. O meu nome é Leonor Filipe e é comigo que ficas até às 4. Já a seguir vamos falar de uma artista que está a crescer cada vez mais, mas que há 10 anos atrás eu tenho a certeza que toda a gente cantava uma música dela. Se quiseres saber quem é, tens de ficar aí desse lado, que a seguir conto-te tudo.

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1: Estás comigo, Leonor Filipe, e como assim só estão a descobrir a Tinashe agora? Parece que 2026 foi o ano em que muita gente começou finalmente a perceber a presença dela, mas a verdade é que a Tinashe já tem mais de 12 anos de carreira. E ela é conhecida por várias músicas, incluindo esta que estás a ouvir agora. Aliás, 2014 foi um ano muito importante para ela, porque foi quando lançou To One. E desde aí que ela tem explorado muito o pop e o R&B e até uma colaboração com Britney Spears ela tem. Mas este ano podemos mesmo dizer que foi o grande boom da Tinashe com o novo álbum Popstar. Muita gente está finalmente a descobri-la e ainda bem. O álbum é o oitavo da carreira dela e mistura pop, R&B, eletrónica, dance e até hip-hop. Por isso, olha, se não conhecias a Tinashe ou se já não te lembravas muito bem dela, fica aqui a sugestão para o teu fim de semana. Vai ouvir o álbum Popstar porque já está disponível em todas as plataformas digitais.
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1: E o que parece, não é só a Tinasha que está aqui a fazer um comeback. Não sei se te lembras da Jade das Little Mix, mas parece que ela está de volta à música. Isto porquê? Porque ela acabou de lançar uma música nova, chama-se Into the Deep, e é uma colaboração com Hans Zimmer. Sim, ouviste bem, Hans Zimmer. E esta música foi criada especialmente para uma nova série da BBC, chama-se Blue Planet 3, e é sobre os oceanos. E, honestamente, eu acho que isto é uma combinação que ninguém estava à espera, a Jade das Little Mix com Hans Zimmer, mas a música tem assim uma sonoridade muito épica e até que quase cinematográfica. Acho que é a palavra certa. E a própria Jade já disse que este foi um dos melhores trabalhos que ela alguma vez fez. E parece que isto também é só assim um bocadinho do que vem por aí, porque ela também já revelou que está a trabalhar num segundo álbum. Por isso, olha, agora só nos resta esperar para ver o que vem daí desta nova era dela. Enquanto isso, podes ir ouvir Into the Deep, que já está disponível em todas as plataformas digitais.

Boa tarde e uma ótima viagem. Acabaste de ouvir Adela com Annie Nelay a tocar aqui na Cidade FM. O meu nome é Leonor Filipe e já a seguir vamos falar de uma colaboração inesperada que aconteceu em palco. Hoje já tínhamos falado de The Weeknd e Genie, que cantaram pela primeira vez juntos uma das suas músicas, mas tenho aqui outra colaboração que eu acho que vais gostar muito. Mas primeiro, segues viagem com o Chico da Tina, chama-se Pega Larga.

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1: 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E desse lado expande o Zone Direction, então fica bem atento e aumenta o volume, porque vamos falar de Niall Horan, um ex-membro que decidiu surpreender-se os fãs recentemente num dos concertos. Basicamente, ele estava com a sua Diner Party Live on Tour em Londres e decidiu trazer ao palco um convidado muito especial, Lewis Capaldi. Os dois são grandes amigos e juntaram-se para cantar uma música do Zone Direction. Chama-se You and I, é uma música muito emotiva e eu tenho a certeza que quem estava lá naquele momento não estava preparado para isso. Eu, se estivesse lá naquele momento, eu tinha começado a chorar. Imaginem o que é estar num concerto do Niall e, de repente, vê-lo a cantar uma música tão nostálgica do Zone Direction, ainda por cima com Lewis Capaldi. Por isso, olha, se ainda não viste este momento, podes passar pelas redes sociais, porque a reação dos fãs à música e à chegada do Lewis Capaldi, olha, é mesmo muito boa.
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E eu sou Diel Livedin, com Sou Easy, que arrancamos para mais uma hora de emissão aqui na Cidade FM. O meu nome é Leonor Filipe, já sabes, é comigo que ficas até às 4 e ficas agora também muito bem acompanhado com Belém. Esta chama-se Não Tinha Sentido, mas olha que tem mesmo muito sentido continuares por aqui, pela Cidade FM.

Boa tarde, eu sou de Chico da Tina e Lucas Maia com Última Dança, uma das minhas favoritas a tocar aqui na Cidade FM. E já que estamos a falar em músicas favoritas, mais para a frente vais poder ouvir Pedro Sampaio, Melody, Khalid, BTS e muito, muito mais. Por isso, continua desse lado que eu tenho muito boa música para ti. Por agora, abre espaço no carro e deixa entrar um incrível Bad Bunny, ele que cantou esta música cá em Portugal e cada vez que eu ouço me faz lembrar deste concerto incrível. Chama-se David Tirar Mais Fotos. Boa viagem!

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1: O meu nome é Leonor Filipa e chegou ao fim a minha missão de hoje. Muito obrigada por ter estado aí desse lado e também por me teres feito companhia durante estas horas. Espero que tenhas gostado, assim tanto como eu. Falámos de muitas coisinhas, de várias novidades no mundo da música, da colaboração de The Weeknd e Genie, que finalmente foi cantada ao vivo. Falámos também da Jade dos Little Mix, ela que lançou uma nova música e veio uma nova era. Olha, foram muitas coisinhas. Espero mesmo que tenhas gostado. Eu regresso no próximo fim de semana, das 11 às 4, para te fazer companhia, trazer-te muito boa música e também por tapar de tudo o que se passa na nossa For You. Por agora, continuo por aqui pela Cidade FM, porque tenho muito boa música para ti e ficas muito bem acompanhado com Rosé e Bruno Massa.

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televisão. E acaba aceitando o homem que tem televisão. Acaba assistindo a visão na televisão. Isso, né?

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